0: Atenção, senhores passageiros do jato Bimbo, convidamos ao embarque imediato para a viagem ao Rio de Janeiro, dançar o carnaval Bimbo.
1: Hello.

0: A festa tá boa, não está? Vamos aproveitar para dançar até o fim da noite esse carnaval super gostoso do Carnaval Bingo. Vamos convidar os amigos, dar as mãos e fazer uma festa total.
1: It's so exciting.